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0: com dois N's. É, isso aí, galera. Tô aqui fazendo a festa, sempre tocando as melhores músicas pra vocês. Tocando os hits, as músicas que com certeza tocam em uns bailes funk pelo Brasil, pelo mundo afora. Você curte aqui no Baile do Dennis, tá bom? Tô indo nessa, fica triste não. Semana que vem tem mais, hein? Mais Baile do Dennis. Eu falei Dennis, não falei Dennis. Não confunda.
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